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0: Se você está sintonizado em 88,7 com a RCFM, pode ter certeza que a trilha sonora é para lá de especial. Ótimo fim de tarde para você neste 18 de agosto, 4 minutos passados das 4 da tarde, começando mais uma edição do A Caminho de Casa. Você que está tendo a oportunidade já de, nesta hora, pegar aí o seu trajeto a caminho de casa. Nosso muito obrigado por essa carona que você está dando, pela permissão que você está dando de a RCFM lhe fazer companhia com uma trilha sonora bem relaxante. Até às 7 horas da noite, música e informação. Música boa a todo instante e informação relevante. E a gente começa com Bruno Mars e o seu mais atual sucesso, Risk It All. Ótima tarde para você.

0: música Quer Saber, gravada pela cantora brasileira Ana Carolina, fala sobre a força, os riscos e a intensidade de uma paixão. A letra mostra que o amor pode prender ou libertar ao mesmo tempo, pedindo para a pessoa esquecer o amanhã e viver apenas o momento presente. Você ouviu também nessa sequência Celine Dion, To Love You More, Touch Me com Cat Dennis, Bruno Mars, Risk It All. Foi a primeira do A Caminho de Casa, 4 horas 20 minutos.
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2: Professores da rede municipal de Casemiro de Abreu cobram à prefeitura o cumprimento das progressões funcionais e a regularização do plano de cargos, carreiras e vencimentos. O sindicato afirma que há atrasos em enquadramentos e estágios probatórios. A categoria também questiona um saldo de mais de 8 milhões de reais nas contas do Fundeb. A prefeitura foi procurada, mas não respondeu até o fechamento da matéria. Confira os detalhes no site rcfm.com. Jaque Duarte, direto da redação para a rádio RCFM.
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0: Agora na RC, 4 horas 21 minutos, seguimos a caminho de casa ao som de Pinal e Troye Sivan, You Know What I Need, novidade na programação da RC-FM.

0: Alguém me disse é um bolero clássico composto por Evaldo Gouveia e Jair Amorim. A gravação de Gal Costa ocorreu em 1990 para o álbum Plural e ganhou enorme projeção nacional ao fazer parte da trilha sonora da novela Tieta da TV Globo. Você ouviu também The Sweet at Table com Xadê, Michael Bublé, Close Your Eyes, Remember I Love You, Gene Diamond, Pinal e Troy Sivan com You Know What I Need. Novidade na programação da RCFM. Para deixar um estilo bem luxuoso para você, são 4 horas 39 minutos.
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2: Professores da rede municipal de Casemiro de Abreu cobram à prefeitura o cumprimento das progressões funcionais e a regularização do plano de cargos, carreiras e vencimentos. O sindicato afirma que há atrasos em enquadramentos e estágios probatórios. A categoria também questiona um saldo de mais de 8 milhões de reais nas contas do Fundeb. A prefeitura foi procurada, mas não respondeu até o fechamento da matéria. Confira os detalhes no site rcfm.com. Jaque Duarte, direto da redação para a rádio RCFM.
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0: 20 minutos faltando para as 5. Seguimos a caminho de casa com Sir Elton John, The One.

0: Clássico da nossa música brasileira, do Roupa Nova, Dona, música de composição da dupla Sai Guarabira em 1982, mas virou um fenômeno nacional em 85, quando foi regravada pelo Roupa Nova e eternizada como tema da personagem viúva Porcina, da novela Rock Santeiro. Você ouviu também Lindsay Webmaster com Anthony Hamilton, Best in Me. Trouble, Lindsay Buckingham, Whitney Houston, All the Men That I Need, The One com Elton John. Sequências especiais para você a todo instante aqui na sua RCFM, com informação relevante.
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2: Arraial do Cabo abriu as inscrições para o processo seletivo público da área de saúde. As oportunidades são para agente comunitário de saúde, agente de combate às endemias. As inscrições seguem até o dia 21 de outubro e devem ser feitas pela internet, pelos sites da Prefeitura ou do IBAN. As provas estão previstas para o dia 22 de novembro. Requisitos: edital e todas as informações você encontra no site rcfm.com. Jaque Duarte, direto da redação para a rádio RCFM.
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0: Daqui a pouquinho a gente volta com as principais matérias do portal RC24H, 5 horas, 2 minutos.

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5: Vamos para a última hora dessa tarde de terça-feira, 5 horas e 5 minutos. Segunda hora do nosso caminho de casa, com o que é destaque na página principal do portal RC24H. E nesta hora você vai ter mais detalhes sobre novo incêndio atinge empresa de reciclagem Rio da Areia, em Saquarema. Iguaba Grande terá a primeira escola bilíngue da rede municipal. Audiência pública discute revisão do plano plurianual para 2026 a 2029. Será nesta quinta-feira, em Armação dos Búzios. Hero 2026 reúne provas de natação, corrida e swim run. Será neste sábado em Búzios. São os destaques desta hora do A Caminho de Casa.
4: Vem aí mais uma sequência especial para você viajar a caminho de casa.
5: E essa sequência especial começa com The Manhattans.
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